Escuchamos a Homero, Boy Magia, y ahora vamos a escuchar el nuevo EP de A Banda dos Corações Partidos, Mulher Máquina. Vamos!

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Estamos escuchando Rabec Hermética, a chegada de Safi Aldin no sertão, de Felipe Gomide, de seu álbum Forró Bodó Oriental. Como se pode imaginar, mescla forró com uma vibra oriente.

0: Agora vamos para o Ocidente, Dente do Ocidente, um tema de Alceu Valença, um Alceu Valença Beyond the Clichés.
1: Mas allá de los clichés.

Vamos escuchar Interestelar de Guga Bruno de seu novo álbum Observatório Nacional de Impossibilidades.

Agora vamos escutar Você Sabe, por Gabriel Muzaki. Eita, Muzaki.

0: Baiano Legal, por Suspeito 1 e 2.
1: Aí, mano, você não acha que São Paulo tá cheia de nordestino, não? Esses baianos aí, ó, não faz nada. E quando faz, não dá o que presta.
2: Não, você é burro, cara, que loucura. Como você é burro, que coisa absurda. Isso aí que você disse é tudo burrice. Burrice, eu não consigo gravar muito bem o que você falou, porque você fala de uma maneira burra, entendeu?

0: Ok, oyentes de la Caipirinha Libre, es la hora de cerrar este episodio de nuestro programa. Vamos a decir lo que tocamos en la última media hora. Empezamos con Leve by Bia Ferreira.
1: Luego, A Fome y o Canibalismo por Arícia Mess.
0: Seguido de Você Sabe por Gabriel Musaki.
1: E Baiano Legal por Suspeito 2.
0: Depois tivemos Abrem-se os Caminhos por Ed Rock.
1: Seguimos com A Métrica de Bia Ferreira.
0: Depois tivemos Cantando em Tupi by Shawin.
1: E a última, O Filósofo no Trapézio de Aninha Martins.
0: Ah, espero que tenham gostado do nosso episódio. Aguardem por el próximo. Eu sou MDC Swing.
1: Tchau, Kika Serra. Tchau. Bye.